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Fim de semana à vista, sexta-feira, 24 de julho. Já choveu. É uma novidade do Pifas. Não foi muito, mas algumas pingas já caíram. Ora bem, arranca aqui esta emissão de sexta-feira, dia 24, olha, dia de feira, em Viana do Castelo, em Melgaço, e mesmo aqui em frente, onde estão os estúdios da Rádio Cerveira ali em Goião, até às 2:30 da tarde, hora portuguesa. Ora bem, hoje não há notícias. Ainda não chegaram os jornais a Vila Nova de Cerveira. Pois é verdade. Lamentamos. Padre e Pastelaria Rampa com Guedo Gandra, Valença, também a Portugal. Já por cá passou a Cristina a distribuir o pão e os bolos. Boa distribuição, bom fim de semana. Arrancaram as festas em honra de Santo António e São Pantaleão na freguesia de Cornes, neste concelho que é Vila Nova de Cerveira. Para hoje está agendada, para além da música gravada ao longo do dia, está agendado um arraial pelo grupo Megastar.

Bem, logo à noite no Calvário em Gondarém, espetáculo com o grupo Alma Viva. Integrado nos 25 anos do Rancho Folclórico Infantil e Juvenil de Gondarém, que amanhã tem o seu grande festival. Amanhã à tarde ali no Calvário em Gondarém. A partir das 15 horas é o 25º Festival de Folclore. Um abraço para aquela malta de Gondarém. Ora bem, não se esqueça que também no domingo é a primeira caminhada da Casa do Benfica de Vila Nova de Cerveira. São 7 quilómetros. Caminhar é viver melhor. A saída às 9 da manhã, oferta de uma t-shirt, lanche no final, saída e o fim na Casa do Benfica de Vila Nova de Cerveira. Isto 5 euros para os sócios, 7,5 euros para não sócios. 966-586-930. Bem, não há notícias, a gente fala para aqui já umas noticiazitas. Bem, se alguém não tiver nada que fazer, ou seja, de férias ou qualquer maneira, se o Correio da Manhã era, olha, trazia-o aqui à Rádio Cerveira, está bem? Assim também eu. Então estavam duas amigas numa amena cabaqueira, já há uns anos que não se encontravam, e então diz uma assim para a outra, olha... Como é que está o teu filho? Olha, meu filho está no hospital, diz a outra. Ai, não me digas, o que é que lhe aconteceu? Olha, formou-se em medicina. É o Pifas com Diamantino Graça Fernandes, até às 10. Há muita gente que está de férias, outros estão a trabalhar. Olha, pessoal, bom trabalho, boas férias. É malta para quem, olha, está doente, é saúde, não está nas melhores condições. Nós, esta equipa da Rádio Cerveira, deseja rápidas melhoras. Amanhã está muito enferruscada. Havia de chover bem, não era? A descarregar bem. Mas agora também um bom dia ali para aquela malta, ali da praça dos Abastos, como diz, do outro lado do rio. Para melhor para o mercado municipal, para aquela banda da Lara. É uma banda de trabalhadoras, é verdade, não é nenhuma banda de música, senão também viria às festas aqui a Vila Nova de Cerveira, mas eles vão estar cá. Estão cá hoje e amanhã, por exemplo. Ali aquele pessoal da Lara ali a trabalhar. Vejam lá só que até já vendem tomates, aquilo. E até a palpa o pêssego. Ah, o quê? O quê? Oh, pá, não digas isso. Ai, estava aqui um ouvinte a dizer-me que também a palpa o cu ao

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1: Não, não vou embora. Vou ficar aqui até às 10, pessoal.
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temperatura nesta altura, 18 graus, e aqui uma informação da Sapataria Alternativa. É verdade, a festa no Libramento, ali em Formarês, começa hoje, curtição hoje à noite, ali em Formarês, no Senhor do Libramento, curtição, um espetacular grupo. Amanhã está lá a Capital e, claro, e no domingo, duas grandes bandas de música, a Alvarense de Águeda e a do Pinheiro da Bemposta. Isto foi uma informação da festa do Libramento, ali em Formarês, da Sapataria Alternativa. Porquê? Porque há muita gente aqui desta nossa região que gosta muito de ir ali ao Libramento, a Formarês. Então um abraço para o Miguel, para o Sapateiro e também para o, olha, para o Fernando ali do Libramento e também para a sua esposa. Pronto, então, olha. E a música assim.

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2: Eu... E a chuva está a cair, é verdade, e uma nuvem tão negra, aqui por cima das montanhas, aqui de Tabagão, Goião, aqui por lado, aqui do Tubinho, está uma nuvem tão negra, mas está a chover, hein? Estou a olhar lá para fora, está a chover. Pode não ser em todos os lados, mas aqui em Vila Nova de Cerveira, neste momento, aqui está a chover. Ora, muito bem, então, o que é que eu ia dizer? Ah, isto pode acontecer logo pela manhã, pode sim, senhora. Olha, tenho os sapatos mal calçados, pois tenho, E logo os dois, pá, é verdade. E logo os dois.
3: Bom dia, malta. Bom fim de semana. É o Pifas com Diamantino Graça Fernandes até às 10. E o arco-íris. Ó, tempo que eu não vi a chover.

Diga-me-la, se há ou não fruta boa por todo lado, seu padre. É verdade, diz que em Campos que não chove, pois, e alguém anda a regar, pois. Ora bem, então por falar em regar, hein, está dando muita gente a regar, eu não sei que é com quem é, o que é que há não a regar, mas está bem. Porque o outro diz que, sabem o que é que diz o poste, aquele poste dos telefones de madeira para o cão? Olha, e diz o poste para o cão, olha, não vale a pena regar mais, porque eu não vou crescer mais do que isto, está bem? Pronto. Então o João do Chapéu anda a regar, pois claro, há muita gente que anda a regar, hein? Deve andar a regar os tomates, pois isso, pois claro. Então isto está bom demais, não está? Claro, com esta chuvinha, está bom demais. Bom fim de semana, malta. Porque hoje é sexta-feira.

Reparem só que já são 8:30 da manhã e a temperatura já aumentou, já está nos 19 graus e a chuva quer ir embora. Ó, oh, Dona Chuva, não vai embora. Ó, oh, Dona Chuva, não vai embora, faz falta por aqui.

0: é bom demais.
1: É verdade, também começam hoje as festas, a festa de São Campedelões, aqui em Figueirão, no Tominho, para esta noite, uma noitada com a Orquestra Costa Dourada e o Grupo América. Aí depois, para amanhã, claro, amanhã é sábado, duas grandes orquestras, a Capitol e a Cubo, amanhã em Figueirão, aqui no Tominho, na festa de São Câmpio. No domingo, para fechar, panorama, ah, verdade, festas de São Câmpio de Longe, Figueirão, Tominho, começam hoje, Costa Dourada e também América. Olha, sabem qual é o animal mais triste deste mundo? Qual é o animal mais triste deste mundo? Olha, é o touro. Sabem porquê? Porque a mãe é... é o touro porque a mulher é uma vaca. Pois, claro. É o touro porque a mulher é uma vaca. É verdade. Ora bem, vamos lá encher o copinho. Bem, se vai conduzir, não beba demais, hein?

0: verdade. Entretanto, isto agora, como o ensino está um caos no ensino, aí nesses exames, nessa coisa, nas notas, né? Pois é verdade. Então a professora disse assim para o Joãozinho: Joãozinho, táxi, leva assento.
1: Oh, pois, senhora professora, claro que leva, porque se não tivesse assento, onde é que os passageiros se sentavam, senhora professora?
0: É, senhora, pois, é verdade. O que faz falta, pessoal, temos um fim de semana aí à vista, e então o que faz falta é cantar, pular, eu sei lá, fazer, pai, muita coisa. Ah, pois é, assim também eu, é verdade, cantar, pular e dançar, porque faz bem à saúde. E está muito escuro, e está muito escuro. Ainda se calhar vem mais um bocadinho de chuva. Bom, umas gotinhas. Ei, ei, ei, ei. Vamos lá cantar, pular e dançar, porque esta vida são dois dias. E o dois já começou à meia-noite. E há quem anda a regar com água.

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0: Diogo.
1: É muito melhor.
2: É verdade, temperatura 19 graus neste momento, é quando faltam 13 minutos para as 9 da manhã. Temos já aqui um aniversário, já vamos tratar dele, vamos tratar aqui de um aniversário ali de Campos, já lá vamos, mas antes disso, vou-vos dizer uma coisa. Vocês sabem porque é que as loiras, quando não sabem da chave da casa, vestem-se de Pai Natal? As loiras, quando perdem a chave da casa, vestem-se de Pai Natal. Sabem porquê? Pois, claro, para entrarem pela chaminé. É verdade, é verdade. Para entrarem pela chaminé. Bem, então, de Campos, a Dona Maria Amélia disse-me que o neto, o Tiago Filipe, está de aniversário hoje. Então vai haver festa. Vai haver festa em Campos hoje. O Tiago Filipe está de aniversário. 23 primavera, não é verdade? Também eu já fiz. O catarro da manhã. Pois, e estas nuvens negras, pá. Pois, um bom dia de aniversário para o Tiago Filipe em Campos, porque a avó lembrou-se, a Dona Maria Amélia lembrou-se que o neto hoje faz anos e se calhar vai beber, rancho melhorado. Ora bem, vamos lá. Os parabéns para o Tiago Filipe.

É verdade, uma salva de palmas para o Tiago Filipe Bur, mais um aniversário. Foi a avó, Dona Maria Amélia, que lembrou-se do neto. Sim, senhora. E esta musiquinha para o Tiago Filipe, hoje de copo na mão. Porque é dia de festa. Para comemorar, Tiago Filipe anda de copo na mão.

Ora, muito bem, muito bem. E ainda temos tempo de uma musiquinha para a Manuela e para o pessoal ali do Lar Maria Luísa, para os trabalhadores, para os utentes, para os funcionários, para aquela malta toda, para o centro-dia, a Manuela, para aquela malta toda ali do Lar Maria Luísa. Então o Tony Carreira, que vai estar aqui no dia 1 de agosto, às 10h30 da noite, em Vila Nova de Cerveira. Agora vamos lá, então, vamos lá com esta música do Tony Carreira. Vamos lá.

0: O Instituto Politécnico de Viana do Castelo vai passar oficialmente a designar-se Universidade Politécnica de Viana do Castelo, com a nova designação a entrar em vigor durante o mês de agosto. O anúncio foi feito pelo Presidente da Instituição, Carlos Rodrigues, que explica que a alteração resulta da nova legislação do ensino superior e reconhece o percurso de crescimento e afirmação do atual Politécnico. Segundo o responsável, a instituição dispõe de um sistema de qualidade consolidado, tem reforçado a investigação científica e passou a oferecer doutoramentos, destacando-se a recente aprovação do primeiro doutoramento em Ciências do Desporto entre os politécnicos portugueses. A mudança de designação será automática, mas a instituição terá um ano para adaptar os seus estatutos e a sua estrutura jurídica à nova realidade. O processo passa pela criação de uma Assembleia Estatutária que ficará responsável pela revisão dos estatutos. Atualmente, o Instituto Politécnico de Castelo conta com cerca de 6 mil estudantes e integra 6 escolas superiores distribuídas pelo distrito, oferecendo 28 licenciaturas, 40 mestrados, 34 cursos técnicos, superiores profissionais e outras formações especializadas. A transformação em Universidade Politécnica representa um novo marco para o ensino superior no Alto Minho e reforça o papel da instituição na formação, investigação e desenvolvimento da região. O Jornal Sobrenova, da edição de 20 de junho, traz em primeira página, em destaque, inaugurou a 24ª Bienal Internacional de Arte de Cerveira, sob o mote Território Sem Fronteira. O secretário de Estado da Cultura representou o governo. Também, como protocolo, Vila Nova Cerveira e Cervera oficializaram o protocolo de germinação. Na solidariedade, Fundo Rainha Dona Leonor atribuiu 181 mil euros à Santa Casa de Cerveira para a reabilitação da Igreja da Misericórdia. Também neste jornal Cerveira Nova, Vila Nova Cerveira homenageou antigos combatentes do concelho. Ainda Covas, freguesia de Covas, recupera ATL duas décadas depois e reforça apoio às famílias. Também na primeira página, Padre Jorge Esteves assume liderança do Arcipestado de Vila Nova Cerveira até 2031. No interior do jornal pode ler-se estas e muitas mais notícias e diversos artigos. Valença denuncia enorme falta de civismo com lixo nas ruas. A autarquia de Valença denunciou, na passada quarta-feira, a enorme falta de civismo e irresponsabilidade que tenha ocorrido na utilização dos contentores de lixo em várias zonas e freguesias do concelho. Há uma deposição incorreta de resíduos, com sacos depositados no chão ao lado de contentores vazios, mas também falta de separação e os resíduos indiferenciados são deitados nos ecopontos e recicláveis no lixo comum. A Câmara também lamenta que os monstros sejam colocados na rua sem agendamento prévio de recolha. Estes comportamentos podem atrair pragas, roedores e maus cheiros para a porta das casas dos valencianos, de acordo com a autarquia. A acumulação de lixo em locais indevidos também encarece os custos de tratamento e prejudica a imagem turística de Valença. No que diz respeito à Fortaleza de Valença, existem dias, horas e locais específicos para a colocação de cartões, vidros e embalagens. O município de Valor Minho, entidade responsável pela recolha de material resíduo reciclável em junho de 2026, levaram a cabo mais uma campanha junto de comerciantes, cafés e restaurantes localizados na Fortaleza de Valença, onde foi reforçada a informação. Infelizmente, continua a ser depositado em dias em que não há recolha por parte da Valor Minho o cartão, embalagens e vidro, lê-se na publicação no Facebook. O município informa ainda que a linha de reciclagem da Valor Minho é 800-911-400. A linha de recolha de monos, ecoambiente, é o número 800-204-505. Caminha celebra 742 anos do fural com cerimónia protocolar. O município de Caminha assinala hoje, dia 24 de julho, os 742 anos da outorga do fural de Caminha por Dom Dinis. Um marco histórico determinante na afirmação da identidade, autonomia e desenvolvimento da então vila medieval. A cerimónia comemorativa decorrerá às 18 horas no Valadares, Teatro Municipal de Caminha, e contará com a presença do adjunto do Secretário de Estado das Comunidades Portuguesas, Vítor Gabriel Oliveira. Inspirada nas palavras escritas no próprio fural, a voz população de Caminha, assim como aos presentes, como aos que hão de vir. A cerimónia pretende homenagear o legado daqueles que contribuem para construir a identidade caminha, preservando a sua história, património e valores comunitários. A comemoração dos 742 anos do Foral de Caminha constitui assim uma oportunidade para revisitar as raízes históricas do concelho, celebrar o seu percurso coletivo e prestar tributo a todos aqueles que continuam a construir diariamente o futuro de Caminha. Chegou a Semana do Mundo ao Contrário, em Paredes de Coura, com espetáculos, animação de rua, instalações, oficinas e residências artísticas. Um evento muito especial que o município promete virar de pernas para o ar a rotina e a rigidez e substituí-la pelo inesperado e a fantasia. Com artistas nacionais e internacionais, que decorre desde hoje, sexta-feira, dia 24, até ao próximo domingo 26, em Paredes de Coura. Agora, a fechar. Uso de formigas em receitas pode levar dono de restaurante para a prisão. Uso de formigas nos pratos vendidos num restaurante da Coreia do Sul pode levar o dono do espaço a cumprir uma pena de prisão de um ano. A sentença será conhecida a 2 de setembro, com o restaurante a ter sido já condenado a pagar quase 12 mil euros de multas. O espaço, que já conquistou 2 estrelas Michelin, usou, de acordo com a acusação, formigas na confecção de vários pratos. As formigas secas eram importadas dos Estados Unidos e da Tailândia e cada prato recebia entre 3 a 5 formigas. O propósito passava por dar mais acidez ao prato, com os clientes a serem informados atempadamente da existência de formigas na comida que estavam a escolher. Caso a ideia não agradasse, o cliente era livre de escolher um outro prato. A acusação adianta que os pratos com formigas deram origem a receitas superiores a 70 mil euros. A lei da higiene alimentar na Coreia do Sul impede a utilização de formigas em restaurantes sem que se tenha uma autorização para tal. Bom, há muitos locais onde as formigas passeiam sem autorização, mas num restaurante é bem mais complicado. Eu fico por aqui, desejo uma ótima sexta-feira, volto em próximas edições.
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0: Ora bem, vamos aqui falar de alguma coisa que tenho aqui para vos dizer, que José Augusto Sobreiro Domingos, presidente da mesa da Assembleia dos Comparsas de Baldiz da Freguesia de Cornes, convoca uma reunião extraordinária, isto para o dia 31 de julho, às 18h30 da tarde, 18h30, no edifício sede do Baldio da Freguesia de Cornes, com a seguinte ordem de trabalhos. Aprovação da minuta do acordo prévio de cedência do direito de exploração cinegética à Associação Amigos Caçadores para efeitos de concessão da zona de caça associativa Amigos Caçadores. Portanto, no dia 31 de julho, uma assembleia de compartes, uma reunião extraordinária às 18h30 da tarde, convocada por José Augusto Sobreiro Domingos, presidente da mesa da Assembleia dos Compartes dos Baldios da Freguesia de Cornes. Ora bem, obrigado ao amigo que me trouxe já as notícias aqui para a minha banca. Obrigadinho a ele. E quem tem amigos não morre na cadeia, é verdade. Primeira página, olha. PB morre esquecida na carrinha da creche. Só deram pela falta da menina de 18 meses, quando a mãe a foi buscar. A criança esteve 7 horas dentro da viatura ao sol. O INEM fez tudo para a reanimar, mas sem sucesso. O caso pode configurar um homicídio por negligência, punido com prisão até 5 anos. Entretanto, um filho maltrata o pai de 89 anos acamado, em Ermesinde. A PSP do Porto resgatou em Ermesinde um idoso de 89 anos acamado e deteve o filho de 44 suspeito de violência doméstica. O idoso foi hospitalizado, débil e ferido. O filho foi libertado por um juiz. Ah, esta do juiz a libertar o filho que maltratou o pai acamado de 89 anos, sinceramente, pois... Esta é que eu não entendo. Ó, senhor doutor juiz, libertar um indivíduo que maltratou o pai... Ah, opa, isto, sinceramente, a justiça... Ora bem, as médicas Teresa e Rita morrem num acidente de moto em Espanha. Sandra Felgueiras perdeu a fortuna. Falência do BPP. Mensalidade nos lares chega aos 2 mil euros por mês. Famílias sob pressão. Detetado um erro no exame de matemática, na segunda fase. Em Torres Novas, tortura por punir na escola prática de polícia. E agora, também dizer-vos que, cuidado, olha, a neta do Trump diz aqui no jornal que está encantada com o João Félix. Não me digam que o João Félix ainda vai namorar com a neta do Trump. Era agora que mais faltava. Entretanto, olha, o Benfica tropeçou na estreia. Sant'Gallen 2, Benfica 1. Marco Silva obrigado a ganhar quinta-feira no Estádio da Luz. De facto, foi um jogo muito negativo da equipa do Benfica. O Benfica tropeçou na estreia. Houve, de facto, jogadores que se estrearam que, sinceramente, se aquilo são reforços, eu vou aqui, venho já. Estou-me a referir, por exemplo, deixa-me falar no Kaminski. Kaminski é algum jogador, não sei de onde é que aquilo veio, mas está certo. Está bem, pois claro. E eu direi que, como eu costumo dizer, é prematuro tirar ilações, mas de qualquer maneira, a quem sabe nunca esquece. E logo, ou dar um pontapé na bola, se vê a qualidade do jogador. É verdade. Mas péssima exibição do Benfica ontem na Suíça, onde milhares e milhares de benfiquistas imigrantes estavam lá a ver o jogo no estádio do Sant'Gallen. Pronto. Ora, e agora vamos falar de comes e bebes. O restaurante Foral, quando um fala, o outro baixa as orelhas. 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E logo um número privado. Está bem, está. Oh, faz favor. 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Olha uma musiquinha então para o Lima. Vamos lá, para o Lima e não só. Para aquele pessoal todo ali do restaurante. Aí vai, então é assim.
1: Não, não, não tem, para mim é meio diferente.
2: Olha, mesta, agora o marido sabe que era o ar.
0: É o rabo do bacalhau. Bacalhau à casa.

Ora bem, o bacalhau tem rabo, claro que sim. Pois, claro. Bem, ora bem, agora temos para aqui a ver se eu decifro esta coisa. Decifro esta coisa. Esta coisa. Ora bem, e onde é que eu ia? Onde é que eu ia? Onde é que eu ia? E onde é que vou? Vou aqui para já, estou aqui sentado. Pois, claro. Pois. E agora vamos aqui com mais uns parabéns para onde? Deixa-me cá ver, deixa-me cá ver. Eu estava aqui a ver, isto. Quando assim. Ora, o Quimota pediu-me aqui uma musiquinha de parabéns. Para, deixa ver, parabéns, ora bem. Aqui está a música dos parabéns para quem? Olha, para o Silvano Esposa e também para o Claudino, Claudino Sá. Pois, estão de aniversário hoje. O Silvano, a esposa e o Claudino Sá, pois, e o Quimota é que pediu para esta malta. Vamos lá, aos parabéns, então. E oxalá que esta data se repita por muitos e muitos anos. E eu que esteja cá para os contar. E a chuva já se pôs a andar.

0: E venha aí os compromissos publicitários. Mas tenho aqui uma musiquinha para esta malta, está bem, mas primeiro vamos atender aqui os compromissos publicitários.
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0: Bem, eu disse-lhe aqui uma musiquinha para esse pessoal que está de aniversário hoje. O Silvano, a esposa, o Claudio Sá, então, olha, a musiquinha é esta, assim.

Olha, anda, diz que anda uma cegonha, hein, lá em Covas. Foi vista pela Adriana e pelo Sérgio. Uma cegonha, em Covas. Pronto. E agora, a esta hora, está com o binóculo a ver a cegonha alexandrina. É verdade. Vamos lá, com este tema popular que é da cegonha. Às vezes aparecem por aí. É verdade. Olha, e Covas, que também vai estar em festa logo em 7, 8 e 9 de agosto, não é? Acho que é assim. Com aquela festa das tradições, é verdade. Vamos lá, então, até Covas. Vamos até Covas. Este bonito tema que é a cegonha. Para a Alexandrina, para a Adriana e para o Sérgio. Há um a tentar apanhar a cegonha.

0: Olha a senhora cegonha, está pousada lá no telhado da Alexandrina, pois claro. Ora bem, 36 minutinhos depois das 9 da manhã, malta, estamos em fim de semana, olha, parou de chover, choveu alguma coisinha, pelo menos molhou a coisa, pois a relva e o alcatrão e o paralelo. Pois está enfarroscada amanhã, olha, a 19 graus de temperatura nesta altura. Pois, e então vamos lá pôr as gostosas. Cantam as gostosas, as apetitosas.
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2: Ora bem, estamos na reta final, faltam 15 minutos para as 10 da manhã. Agora lembrei-me daquela história do indivíduo que foi ao médico. Foi ao médico, olha, seu doutor, ele muito triste, seu doutor, olha, parti a perna em dois sítios, seu doutor. E diz-lhe o doutor, olha, amigo, eu se fosse assim, deixava de ir a esses sítios, sabe? Deixava de ir a esses sítios, pois claro. Oh mulher, oh mulher, oh mulher. Hã? O que é que diz? Dá cá um beijo. Oh mulher, dá cá um beijo. Reizinha de Penacova, que no próximo domingo à noite vai estar na freguesia de Marufo, concelho de Monção. Domingo à noite. Reizinha de Penacova em Marufo, Monção.

0: Beijão, o Ruizinho de Bracoba no domingo à noite em Marufe, Monção. A partir das 10h30 da noite. No dia 30 está em, na Urgeira, em Valença. Olá, bom dia, menina preta. Bom dia para si e bom fim de semana.
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0: puto português, Ginelo Pen nos Reis do Semba, aquele que é um videoclipe ou um tema que tem um videoclipe absolutamente genial e que vale a pena verem e reverem. Enquanto isto, estreia de African Queen na Afro and Funk Fever com assinatura de Sinada e Landrick, e finalmente a anunciada estreia de um tema composto com recurso à inteligência artificial. Quer o tema, quer o respectivo teledisco. A letra e a voz são de Kiddy, o resto é totalmente da responsabilidade da IA. O trabalho chama-se Lady Vagabundo, na sua versão Zouk.
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Às sextas-feiras encerramos sempre com o número 1 do Top 10 Super Kizomba. Neste caso, já é há duas semanas, Doce Mucubal de Livong. Isto porque neste fim de semana vamos ter a divulgação desta nova lista e vamos ter também pista de dança com o DJ SM com a Kizomba Mix 2025. Neste caso, a primeira parte deste trabalho. A nossa conversa por hoje está concluída. Obrigado a todos e tenham um super fim de semana, sempre na companhia da melhor música, sempre na companhia de Super Kizomba FM. 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

Olá, Valtos, muito boa tarde. Sejam uma vez mais muito bem-vindos aqui à Cultural de Cerveira. Ficar agora com esta página musical que lhe traz Rima Viana. Até ao próximo das 7. A emissão já de fim de semana, nestas próximas 3 horas, onde a música vai ao seu encontro para um resto de tarde agradável na companhia da Cultural de Cerveira.

E foi assim que iniciámos este programa aqui na Cultural Cerveira, com Gomes Viana a apresentar até bem perto das 19 horas. Tem sido um dia de ar fresco e chuviscos, não para assustar, tendo em conta a previsão de estadia curta em Portugal. Se não vejamos, máximas perto dos 40 graus poderão regressar já no início da próxima semana. Portanto, este breve período de frescura e alguma chuva seja seguido por uma intensidade de calor. Será de resto então um fim de semana com o tempo e o calor em regime de poupança para o que vem a seguir. Quase a temperaturas, hoje a Cerveira chegou aos 23 graus, uma subida ligeira até domingo, para logo seguir a temperatura disparar na segunda-feira.

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4: Julho, tarde de sexta-feira, e um dia um pouco fresco, o sol meio escondido em pleno pico de verão, mas também há notícias boas a chegar. O início da semana vai trazer subida acentuada à temperatura máxima. Serão então últimos dias de julho a prometer uma saída em beleza. Por isso, só resta aguardar.

Se chegou até nós, seja muito bem-vindo, aproveita a boleia e siga connosco nesta viagem musical ao longo da tarde aqui na Cultural Cerveira, um programa de Rumi Viana, às próximas 6 horas. Por isso, boa tarde, obrigado por estar em sintonia com esta rádio.

E assim vai sendo a tarde musical aqui na Cultural de Saveira. 20 minutos nos separam das 5. Vamos sair para um curtíssimo intervalo e depois regressamos naturalmente à música e estas programações para esta tarde de sexta-feira. E vamos ficar com música tradicional portuguesa até perto da hora certa. Por isso, deixe-se ficar. Boa tarde, bom fim de semana com a sua rádio.

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2: Ora, cá está a música tradicional portuguesa e é com ela que vamos ficar também perto das 5 aqui na Cultural de Cerveira. Fique bem, boa tarde.

E pronto, não há tempo para mais, estamos muito perto das 5 da tarde, minuto e pouco, no separo da hora certa, por isso, a altura para finalizarmos esta primeira parte, ou esta primeira hora, recordo que hoje está consigo também perto das 7, ainda temos mais 2 horas, extensivamente, para trazer música neste final de tarde, já virado para o fim de semana. A emissão já de fim de semana, com tempo muito fresco, 23 graus é apenas o registro agora aqui em Vila Nova de Cerveira, mas o tempo vai aquecer a partir da próxima semana. Então fique connosco durante este programa, vamos sair para um curtíssimo intervalo. Tenho também as notícias habituais a essa hora, às 5, e nós voltamos mais à frente e vamos prosseguir esta viagem consigo aqui na Cultural Cerveira. Por isso, fique bem, boa tarde, bom fim de semana com a Cultural de Cerveira.

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1: Politécnico de Viana do Castelo passa a Universidade Politécnica em agosto.
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1: O Instituto Politécnico de Viana do Castelo vai passar oficialmente a designar-se Universidade Politécnica de Viana do Castelo, com a nova designação a entrar em vigor durante o mês de agosto. O anúncio foi feito pelo Presidente da Instituição, Carlos Rodrigues, que explica que a alteração resulta da nova legislação do ensino superior e reconhece o percurso de crescimento e afirmação do atual Politécnico. Segundo o responsável, a instituição dispõe de um sistema de qualidade consolidado, tem reforçado a investigação científica e passou a oferecer doutoramentos, destacando-se a recente aprovação do primeiro doutoramento em Ciências do Desporto entre os politécnicos portugueses. A mudança de designação será automática, mas a instituição terá um ano para adaptar os seus estatutos e a sua estrutura jurídica à nova realidade. O processo passa pela criação de uma Assembleia Estatutária que ficará responsável pela revisão dos estatutos. Atualmente, o Instituto Politécnico de Castelo conta com cerca de 6 mil estudantes e integra 6 escolas superiores distribuídas pelo distrito, oferecendo 28 licenciaturas, 40 mestrados, 34 cursos técnicos, superiores profissionais e outras formações especializadas. A transformação em Universidade Politécnica representa um novo marco para o ensino superior no Alto Minho e reforça o papel da instituição na formação, investigação e desenvolvimento da região. O Jornal Sobrenova, da edição de 20 de junho, traz em primeira página, em destaque, inaugurou a 24ª Bienal Internacional de Arte de Cerveira, sob o mote Território Sem Fronteira. O Secretário de Estado da Cultura representou o Governo. Também, como protocolo, Vila Nova Cerveira e Cervera oficializaram o protocolo de germinação. Na solidariedade, Fundo Rainha Dona Leonor atribuiu 181 mil euros à Santa Casa de Cerveira para a reabilitação da Igreja da Misericórdia. Também neste jornal Cerveira Nova, Vila Nova Cerveira homenageou antigos combatentes do concelho. Ainda Covas, Freguesia de Covas, recupera ATL duas décadas depois e reforça apoio às famílias. Também na primeira página, Padre Jorge Esteves assume liderança do Arcipestado de Vila Nova Cerveira até 2031. No interior do jornal pode ler-se estas e muitas mais notícias e diversos artigos. Valença denuncia enorme falta de civismo com lixo nas ruas. A autarquia de Valença denunciou, na passada quarta-feira, a enorme falta de civismo e irresponsabilidade que tenha ocorrido na utilização dos contentores de lixo em várias zonas e freguesias do concelho. Há uma deposição incorreta de resíduos, com sacos depositados no chão ao lado de contentores vazios, mas também falta de separação e os resíduos indiferenciados são deitados nos ecopontos e recicláveis no lixo comum. A Câmara também lamenta que os monstros sejam colocados na rua sem agendamento prévio de recolha. Estes comportamentos podem atrair pragas, roedores e maus cheiros para a porta das casas dos valencianos, de acordo com a autarquia. A acumulação de lixo em locais indevidos também encarece os custos de tratamento e prejudica a imagem turística de Valença. No que diz respeito à Fortaleza de Valença, existem dias, horas e locais específicos para a colocação de cartões, vidros e embalagens. O município de Valor Minho, entidade responsável pela recolha de material resíduo reciclável em junho de 2026, levaram a cabo mais uma campanha junto de comerciantes, cafés e restaurantes localizados na Fortaleza de Valença, onde foi reforçada a informação. Infelizmente, continua a ser depositado em dias em que não há recolha por parte da Valor Minho o cartão, embalagens e vidro, lê-se na publicação no Facebook. O município informa ainda que a linha de reciclagem da Valor Minho é 800-911-400. A linha de recolha de Monos, Ecoambiente, é o número 800-204-505. Caminha celebra 742 anos do fural com cerimónia protocolar. O município de Caminha assinala hoje, dia 24 de julho, os 742 anos da outorga do Foral de Caminha por Dom Dinis, um marco histórico determinante na afirmação da identidade, autonomia e desenvolvimento da então vila medieval. A cerimónia comemorativa decorrerá às 18 horas no Valadares, Teatro Municipal de Caminha, e contará com a presença do adjunto do Secretário de Estado das Comunidades Portuguesas, Vítor Gabriel Oliveira, inspirada nas palavras escritas no próprio Foral, a voz população de Caminha, assim como aos presentes, como aos que hão de vir. A cerimónia pretende homenagear o legado daqueles que contribuem para construir a identidade de Caminha, preservando a sua história, património e valores comunitários. A comemoração dos 742 anos do Foral de Caminha constitui, assim, uma oportunidade para revisitar as raízes históricas do concelho, celebrar o seu percurso coletivo e prestar tributo a todos aqueles que continuam a construir diariamente o futuro de Caminha. Chegou a Semana do Mundo ao Contrário, em Paredes de Coura, com espetáculos, animação de rua, instalações, oficinas e residências artísticas. Um evento muito especial que o município promete virar de pernas para o ar a rotina e a rigidez e substituí-la pelo inesperado e a fantasia. Com artistas nacionais e internacionais, que decorre desde hoje, sexta-feira, dia 24, até ao próximo domingo 26, em Paredes de Coura. Agora, a fechar. Uso de formigas em receitas pode levar dono de restaurante para a prisão. Uso de formigas nos pratos vendidos num restaurante da Coreia do Sul pode levar o dono do espaço a cumprir uma pena de prisão de um ano. A sentença será conhecida a 2 de setembro, com o restaurante a ter sido já condenado a pagar quase 12 mil euros de multas. O espaço, que já conquistou 2 estrelas Michelin, usou, de acordo com a acusação, formigas na confecção de vários pratos. As formigas secas eram importadas dos Estados Unidos e da Tailândia, e cada prato recebia entre 3 a 5 formigas. O propósito passava por dar mais acidez ao prato, com os clientes a serem informados atempadamente da existência de formigas na comida que estavam a escolher. Caso a ideia não agradasse, o cliente era livre de escolher um outro prato. A acusação adianta que os pratos com formigas deram origem a receitas superiores a 70 mil euros. A lei da higiene alimentar na Coreia do Sul impede a utilização de formigas em restaurantes sem que se tenha uma autorização para tal. Bom, há muitos locais onde as formigas passeiam sem autorização, mas num restaurante é bem mais complicado. Eu fico por aqui, desejo uma ótima sexta-feira, volto em próximas edições.
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9: E assim com este Arte Triunfal, que voltamos para a segunda parte deste programa, ou para a segunda hora, recordo que vou estar consigo até bem perto das 7, com muita música aqui na Cultural Cerveira, um programa de Rui Viana, por isso fique bem, boa tarde, obrigado por estar em sintonia com esta rádio. Vai para a estrada, boa viagem, já sabe que final de semana traz sempre alguns procedimentos que têm que ter uma condução mais defensiva, e nessa perspectiva, conduza devagar, chegue calma e tranquilamente até casa. Boa tarde.

Bem, então desfrutando desta tarde musical aqui nesta rádio, um tempo bastante fresco, de resto as previsões apontavam e confirmaram essa perspectiva. Agora, a partir de segunda-feira, as temperaturas vão subir e muito, principalmente mais para o interior sul do país.

0: E já estamos em pleno andamento a prosseguir esta viagem musical aqui nesta sua rádio frequência 93.6. Por isso, boa tarde, bom fim de semana.
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chegamos agora com 20 minutos passados para além das 5 da tarde. Significa isto que chegámos a meio do programa, começando às 4 para terminar por volta das 7. Já sabe, você está muito bem com a escolha que fez aqui na Cultural de Cerveira. Boa tarde.

E assim vai sendo a tarde musical. 20 minutos nos separam das 6. Vamos sair por um curtíssimo intervalo, o último antes da hora certa, e voltamos de novo logo a seguir à música portuguesa para ir ao seu encontro aqui na Cultural de Cerveira. Por isso, fique bem. Boa

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3: De novo com regresso à música cantada em português.

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São o pulso eterno, o início de tudo. E por isso devemos amá-las.

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5: It's 6:03.

Vem aí calor e subida acentuada prevista para o início da próxima semana. Para quem está de férias e não só, tempo de verão e os planos para o meio até à praia e a sugestão obrigatória a cada dia. Ainda por cima, de acordo com o Jornal de Notícias, as águas do Mar Norte estão mais quentes, derivado à ausência dos ventos do Norte, citem deste diário. Águas do litoral norte-centro ultrapassaram valores do Algarve, porém com o regresso previsto de Nortada de volta ao seu normal, e as temperaturas já não vão ser mais tão convidativas para um bom mergulho no mar. Por isso, sobre mais arrojados a partir daí. Para já, vão-se contentando porque as águas estão mesmo bastante favoráveis e bastante agradáveis.

E vamos então prosseguir esta viagem. Estamos quase na reta final deste programa. Começámos às 4, vamos terminar mais à frente. Por isso, aproveite, fique bem com a sua rádio. Boa tarde.

preparam para um regresso a casa à boleia da tarde musical na antena da Rádio Cultural de Cerveira. Trânsito em final de dia também intensificar-se, é final de semana, tempo de férias, tudo junto resulta e sugere uma condução mais segura e prudente e desfrutar de um belo fim de semana como convém. Ainda há previsão de temperatura amena e moderada durante estes próximos dois dias. Segunda-feira, início de semana, os termómetros vão subir e muito.

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2: Estamos quase a entrar na última meia hora deste programa, esta maratona musical aqui na Portugal de Cerveira, um programa de Rima Viana neste final de semana. Por isso, boa tarde, bom fim de semana com a sua rádio.

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2: E a cerca de 15 minutos às 7, caminhamos para o final desta etapa musical aqui na Cultural de Cerveira.

E assim chegamos ao final desta longa viagem pelo mundo da música. Foi com Rui Viana e consigo, juntos na Rádio Cultural de Cerveira, para os bons momentos musicais ao longo da tarde. Por isso, obrigado pela companhia. Da minha parte, espero poder estar de novo consigo e na sua rádio nas manhãs de domingo a partir das 10. Teremos boas sugestões, como de costume, e destaque vai para os habituais convidados musicais. Vamos desta feita ao encontro de folclore e ter aqui no estúdio o grupo etnográfico de Vila Praia de Anguera para um bom resto de manhã na sua companhia. Até lá, fique bem, boas férias e tenha um excelente fim de semana.

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1: Politécnico de Viana do Castelo passa a Universidade Politécnica em agosto.
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1: O Instituto Politécnico de Viana do Castelo vai passar oficialmente a designar-se Universidade Politécnica de Viana do Castelo, com a nova designação a entrar em vigor durante o mês de agosto. O anúncio foi feito pelo Presidente da Instituição, Carlos Rodrigues, que explica que a alteração resulta da nova legislação do ensino superior e reconhece o percurso de crescimento e afirmação do atual Politécnico. Segundo o responsável, a instituição dispõe de um sistema de qualidade consolidado, tem reforçado a investigação científica e passou a oferecer doutoramentos, destacando-se a recente aprovação do primeiro doutoramento em Ciências do Desporto entre os politécnicos portugueses. A mudança de designação será automática, mas a instituição terá um ano para adaptar os seus estatutos e a sua estrutura jurídica à nova realidade. O processo passa pela criação de uma Assembleia Estatutária que ficará responsável pela revisão dos estatutos. Atualmente, o Instituto Politécnico de Castelo conta com cerca de 6 mil estudantes e integra 6 escolas superiores distribuídas pelo distrito, oferecendo 28 licenciaturas, 40 mestrados, 34 cursos técnicos, superiores profissionais e outras formações especializadas. A transformação em Universidade Politécnica representa um novo marco para o ensino superior no Alto Minho e reforça o papel da instituição na formação, investigação e desenvolvimento da região. O Jornal Sobrenova, da edição de 20 de junho, traz em primeira página, em destaque, inaugurou a 24ª Bienal Internacional de Arte de Cerveira, sob o mote Território Sem Fronteira. Secretário de Estado da Cultura representou o Governo. Também, como protocolo, Vila Nova Cerveira e Cerveira oficializaram o protocolo de geminação. Na solidariedade, Fundo Rainha Dona Leonor atribuiu 181 mil euros à Santa Casa de Cerveira para a reabilitação da Igreja da Misericórdia. Também neste jornal Cerveira Nova, Vila Nova Cerveira homenageou antigos combatentes do concelho. Ainda Covas, Freguesia de Covas, recupera ATL duas décadas depois e reforça apoio às famílias. Também na primeira página, Padre Jorge Esteves assume liderança do Arcipestado de Vila Nova Cerveira até 2031. No interior do jornal pode ler-se estas e muitas mais notícias e diversos artigos. Valença denuncia enorme falta de civismo com lixo nas ruas. A autarquia de Valença denunciou, na passada quarta-feira, a enorme falta de civismo e irresponsabilidade que tenha ocorrido na utilização dos contentores de lixo em várias zonas e freguesias do concelho. Há uma deposição incorreta de resíduos, com sacos depositados no chão ao lado de contentores vazios, mas também falta de separação e os resíduos indiferenciados são deitados nos ecopontos e recicláveis no lixo comum. A Câmara também lamenta que os monstros sejam colocados na rua sem agendamento prévio de recolha. Estes comportamentos podem atrair pragas, roedores e maus cheiros para a porta das casas dos valencianos, de acordo com a autarquia. A acumulação de lixo em locais indevidos também encarece os custos de tratamento e prejudica a imagem turística de Valença. No que diz respeito à Fortaleza de Valença, existem dias, horas e locais específicos para a colocação de cartões, vidros e embalagens. O município Valor Minho, entidade responsável pela recolha de material resíduo reciclável em junho de 2026, levaram a cabo mais uma campanha junto de comerciantes, cafés e restaurantes localizados na Fortaleza de Valença, onde foi reforçada a informação. Infelizmente, continua a ser depositado em dias em que não há recolha por parte da Valor Minho o cartão, embalagens e vidro, lê-se na publicação no Facebook. O município informa ainda que a linha de reciclagem da Valor Minho é 800-911-400. A linha de recolha de Monos, Ecoambiente, é o número 800-204-505. Chegou a Semana do Mundo ao Contrário, em Paredes de Coura, com espetáculos, animação de rua, instalações, oficinas e residências artísticas. Um evento muito especial que O município promete virar de pernas para o ar a rotina e a rigidez e substituí-la pelo inesperado e a fantasia. Com artistas nacionais e internacionais, que decorre desde hoje, sexta-feira, dia 24, até ao próximo domingo 26, em Paredes de Coura. Agora, a fechar. Uso de formigas em receitas pode levar dono de restaurante para a prisão. Uso de formigas nos pratos vendidos num restaurante da Coreia do Sul pode levar o dono do espaço a cumprir uma pena de prisão de um ano. A sentença será conhecida a 2 de setembro, com o restaurante a ter sido já condenado a pagar quase 12 mil euros de multas. O espaço, que já conquistou 2 estrelas Michelin, usou, de acordo com a acusação, formigas na confecção de vários pratos. As formigas secas eram importadas dos Estados Unidos e da Tailândia, e cada prato recebia entre 3 a 5 formigas. O propósito passava por dar mais acidez ao prato, com os clientes a serem informados atempadamente da existência de formigas na comida que estavam a escolher. Caso a ideia não agradasse, o cliente era livre de escolher um outro prato. A acusação adianta que os pratos com formigas deram origem a receitas superiores a 70 mil euros. A lei da higiene alimentar na Coreia do Sul impede a utilização de formigas em restaurantes sem que se tenha uma autorização para tal. Bom, há muitos locais onde as formigas passeiam sem autorização, mas num restaurante é bem mais complicado. Eu fico por aqui, desejo-lhe uma ótima sexta-feira, volto em próximas edições.
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